0: Alô, alô, graças a Deus, estamos no ar com mais um Longe de Casa, aqui pela CJAM 99.1 FM para toda Windsor e Detroit. Tudo bem, Jana, parça?
1: Tudo certinho. Detroit e para o mundo, né?
0: E para
1: porque
0: o mundo.
1: Vocês também podem ouvir a gente pelo nosso site.
0: Pelo site, né? CJAM.ca, e aí lá na aba Programming, vocês podem ouvir não só o programa que está acontecendo agora, na verdade, na Programming você ouve os programas anteriores, né?
1: Sim.
0: E você consegue ouvir ao vivo lá no site da rádio, caso você não consiga sintonizar, né? Se estiver fora de Windsor e Detroit.
1: E caso você tenha caído de paraquedas aqui, a gente também tem um programa que acontece toda sexta-feira, às 5 horas da tarde, que é o Sim. James & James. Então, é um programa em inglês. Aproveita, né? Se você tem um amigo gringo, já conta pra ele, conta pra ela também, que aí não vai ter desculpa de que não está entendendo nada do que a gente está falando.
0: Sucesso, hein? É prime time esse horário do nosso programa.
1: Pois é, dá pra...
0: é o horário que a galera tá saindo do trampo,
1: isso,
0: né? E dá pra ouvir o nosso programa. É um programa musical, né, amiga? Então, a gente toca músicas brasileiras e tocamos de tudo, viu? Essa sexta
1: boa.
0: Passada foi especial Anira. A gente
1: Isso.
0: esfregou a Anitta aqui na cara do povo.
1: As músicas novas dela, né? Ficaram muito boas. Vale a pena.
0: Por falar em música, hoje a gente vai falar de amizades, viu, gente? Quer dizer, o tema é esse, mas se vamos continuar no tema ou não, aí só a vida vai
1: aí
0: dizer.
1: Aí é uma surpresa.
0: É, porque aqui vocês sabem que as vozes da nossa cabeça, né? Então, nós vamos ouvir uma música antes pra gente começar?
1: Vamos.
0: Bora de Rainha, vamos de Rita Lee, que tal?
1: Ai, vamos sim.
0: Bora.
1: Vamos sim, vamos ouvir Desculpa Away. CJNFM, The Jamie One, Desculpa Away.

0: Voltamos, meu povo. E a gente vai falar hoje, né, como a gente já falou no primeiro bloco, sobre amizades. E aí a gente pode falar assim, bem abrangente, né? Porque tem aquela amizade que a pessoa é bem filho da mãe, pra não falar outra palavra. Tem amizades que duram a vida toda, né? Tem amizades que a gente acha que vai virar a vida toda e daqui a pouco o negócio se acabou de uma vez só.
1: Tem amizades que tem prazo de validade, né? Começam Sim. e, assim, por por alguma coisa do destino, elas acabam do nada, né? Às vezes alguma pessoa que você conhece que passam momentos super legais Sim. e do nada essa pessoa ou vai embora, ou às vezes você conheceu numa viagem e não vê mais, né? Mas eu tenho uma amiga, inclusive, que é uma das minhas melhores amigas, a gente já é amiga há uns 30 e poucos anos, e ela sempre fala assim que entre relacionamento e amigos, ela sempre vai escolher amigo.
0: Sim.
1: Porque o relacionamento ele pode acabar, e o amigo verdadeiro ele não vai embora,
0: sim, sim.
1: né? Eu tenho amigos assim de... Essa minha amiga, por exemplo, assim, 30 anos. Né?
0: É, eu tenho amizade assim, tipo, acho que a minha amiga mais antiga, por exemplo, a gente é amiga desde quando eu tinha 8 anos de idade.
1: Nossa, já de infância, né?
0: É muita infância mesmo, assim. E é engraçado porque primeiro eu comecei a amizade com a irmã dela, porque a idade era mais próxima, ela era mais velha. E no começo ela me odiava. Porque, tipo assim, ela já
1: tava... É sempre assim com amigas.
0: Porque ela já tava naquela fase quase que adolescente, né? E eu já tava com a irmã dela, a gente já era mais criança. Então, a gente infernizava muito quando ia pra casa dela, pra, né? Ficar brincando, coisa e tal. E aí, é muito engraçado, que hoje em dia a gente fala, né? Cara, como é que pode, né? Porque, tipo, eu te odiava. Tu ia lá pra casa, eu tinha vontade de te matar.
1: Mas você vê como depois a diferença de idade, esse gap, ele muda, né?
0: Muda muito, né? Porque se você pensa assim, de 8 pra 14, realmente, né? Uma criança e um adolescente.
1: Sim.
0: Mas quando tá ali na casa dos 30, isso aí já não faz mais diferença, na casa
1: Sim.
0: dos 20, não faz mais diferença.
1: Quando a gente pensa em relacionamento, é a mesma coisa, né? Às vezes você vê a pessoa muito mais velha que a outra, você fala, nossa, se for pensar quando é criança...
0: Praticamente pegou no colo a pessoa.
1: Era uma criança, Eu tenho também essas amizades bem longas. As minhas amizades, eu tenho amizades da época do ginásio, da escola ainda, que a gente até hoje tem um grupo de WhatsApp lá,
0: nossa,
1: e todo mundo
0: sim.
1: se fala. Inclusive, tem até os professores daquela época estão lá, é muito massa. Então, essa galera aí, já sou amiga muito mais de 30 anos. E as minhas amigas da faculdade também, que são as que permaneceram
0: Sim,
1: mais ali.
0: Hoje,
1: são quatro que a gente é muito grudada assim até hoje.
0: É engraçado, né? Parece que todo mundo sempre faz o grupinho de quatro. Porque até a gente tem um grupo, que inclusive é quarteto no nome do grupo. E são quatro amigas também, desde lá 2004, quando a gente começou a universidade. E assim, segue firme e forte até hoje. A gente tá sempre se falando. Então, aconteceu coisa boa, aconteceu coisa ruim.
1: Nossa,
0: vou pro Brasil,
1: sim.
0: A gente sempre dá um jeito ali de se ver.
1: Nossa, eu sempre paro pra pensar com essas minhas amigas, a gente tava conversando outro dia, quantas fases, né?
0: Nossa, sim.
1: Porque com essas minhas amigas teve a fase de todas se casarem, teve a fase de uma primeiro lá se separou, aí depois
0: sim.
1: teve outra que se separou, aí agora tem outra se separando, depois de anos, uma delas teve
0: aí,
1: filho.
0: Tem gente que tem filho, né?
1: Nossa, gente, é muito interessante, porque a gente acompanhou todas essas fases,
0: sim,
1: né?
0: Sim, você acaba sendo virando tia também, né?
1: Sim.
0: Uma tia postiça
1: É, porque de tanto tempo, né? Uma das, inclusive, uma dessas minhas amigas, ela tem uma filha, já é grande, a menina tem 20 e poucos anos, e ela me chama de tia, né?
0: Sim.
1: Porque, realmente, eu vi essa menina nascer.
0: Eu nascendo,
1: né? Então, é muito divertido, assim, né?
0: Uma dessas minhas amigas mesmo da época de faculdade, agora ela tá em Portugal, inclusive. Beijão aí pra Thaís, eu chamo ela de Tacão. E é engraçado porque eu morava sozinha em Recife. Então, final de semana, normalmente, eu ia lá pra casa dela. Então, eu juntava as coisas na mochila. Quando eu chegava lá, o pai dela já olhava pra mim. Por que você não se muda logo pra cá? Porque vive aqui, vive aqui.
1: Nossa, é igual essa minha amiga, uma dessas minhas amigas, são duas irmãs e a gente também vivia uma na casa da outra, é impressionante, e morávamos na mesma cidade, então
0: Sim.
1: era mais fácil, e porque geralmente, né, aqui, assim, tudo é uma, aqui é meio, tudo você precisa meio do carro, né, pra você
0: sim,
1: ir na casa de alguém
0: sim.
1: e tal, ali, eu morava na mesma cidade, a cidade era pequenininha e a gente fazia as coisas a pé, então era, nossa, era muito bom, e essas amizades de adolescência, né? Porque você vê que as pessoas continuam, a amizade continua mesmo depois de tantas fases, né?
0: Sim.
1: Porque a gente fica mais chato, a gente fica mais exigente,
0: Sim.
1: né? A gente muda, né? Tem amizades que terminam quando
0: exatamente.
1: A gente muda, tem outras que continuam, né?
0: Isso, e essa coisa da amizade que vai mudando, porque a vida mesmo vai separando, às
1: Isso.
0: vezes são coisas que nem passam pela nossa cabeça, né? Porque
1: Sim.
0: você se vê ali tão íntima da pessoa, conversando praticamente todos os dias e daqui a pouco vai cada um pro canto. E tipo assim, não teve briga, não teve nada. Sim. É simplesmente cada um seguindo um caminho e vida que segue.
1: É difícil, viu? Porque pra mim, a gente até falou isso na semana passada, falamos de luto, de desapego, como é, né, pra, das fases, como é pra fechar, né, encerrar ciclos, né? E pra mim é muito difícil, tanto que até antes da gente começar agora o programa, eu tava falando pra Jana, né, que eu tinha uma amizade com uma pessoa que era muito, muito firme, era uma amizade muito forte, assim, a gente fazia várias coisas juntos, passeava, conversava muito, e do nada, assim, não houve briga, não houve discussão, não houve nada, a vida só direcionou a gente pra lugares diferentes. Só que o que acontece, muitas vezes, a amizade, uma das pessoas continua amiga e a outra não. Sim. Na verdade, assim, a amizade acaba, mas você, ninguém avisou ninguém, né? Não é igual um namoro, que você fala, ah, acabou a amizade, mas você vê que a amizade toma um outro rumo, né? Quando aí você vê, por exemplo, que a pessoa tem um relacionamento, casa, ou tem filhos, e você não fica sabendo, você fica sabendo depois.
0: É tipo uma amizade culposa, né? Tipo assim,
1: sabe?
0: Você tem a intenção de ter, só você ali.
1: Isso, e aí, assim, você acaba vendo que, por exemplo, você já não participa mais ativamente como algumas outras amizades, que de repente você participa mais. Por exemplo, tem essas amigas no Brasil que tudo que acontece com elas eu fico sabendo.
0: Qualquer coisa,
1: né?
0: Que
1: por
0: acontece,
1: mais longe que eu esteja.
0: É verdade.
1: Né? E você acha, Jana, que é um luto quando a gente acaba amizades assim? E quando briga, geralmente
0: é
1: luto,
0: sim,
1: né?
0: Eu acho que quando briga, acho que é mais luto, ou quando você se decepciona, né? De você tem amizade com a pessoa e você acha que a pessoa é uma coisa, até o dia que ela meio que a máscara cai e você fica assim, tipo, nossa, mas. Como é que eu nunca tinha percebido que a pessoa era assim, né?
1: Sim.
0: Eu acho que nesse caso ainda é mais difícil do que quando a vida vai afastando aos poucos, né? É quase quando você tá num relacionamento que já tá falido há muito tempo. E aí, quando termina, por mais que você sofra, não é aquele sofrimento de você tá super bem, do nada, tipo, pá, né? Você recebe a notícia, então, querida, cada um pro seu canto, né?
1: Eu acho mais difícil acabar a amizade, mas acaba, né? Tem amizades que acabam. Assim, eu tive algumas amizades que acabaram assim com... Algumas não, gente. Pouquíssimas que acabaram com briga, com discussão e tal. Porque eu gosto muito de conversar. Eu gosto e eu acho que é até necessário fazer DRs, né?
0: Sim.
1: Mas não
0: DR
1: é todo mundo...
0: não é
1: mundo...
0: só pra namoro, né?
1: Eu acho importante, gente. Porque eu sou do tipo, assim, que a amizade, pra mim, ela precisa ser de baixa manutenção.
0: Nossa, muito, muito.
1: Pra mim, tem que ser de baixa manutenção. Porque eu, embora eu seja sociável, converse com todo mundo, tenha... Sei lá, tenha a minha bateria social, ela é bem carregada, né? Só que... Ela termina rápido.
0: Sim.
1: Ela é cheia, mas ela termina muito rápido. Parece... Bruno fala que eu pareço um celular velho. Eu já chego...
0: Aquele celular, já tá minha bateria viciadona.
1: Eu já chego com a bateria no talo lá em cima. Só que a minha... Eu acho que a idade, não sei, começa a...
0: A neurodivergência, né, também.
1: Será? Porque começa a acabar muito rápido a minha paciência, a minha vontade de socializar. Então, pra mim... Pra que uma amizade dê certo, o amigo precisa entender que não é pessoal.
0: Sim,
1: né?
0: Exatamente.
1: Porque o brasileiro tem essa coisa do pessoal, né? Eu aprendi muito aqui que, gente, se você disser não pro seu amigo, se ele é seu amigo mesmo, ele vai entender.
0: Ele vai entender. Você não tem que forçar a barra. Eu já tive amizades assim, da pessoa ficar me cobrando. Nossa, mas eu tô vendo que você tá online, porque você não tá falando comigo.
1: Ah, gente,
0: quer...
1: não.
0: E tipo assim,
1: não.
0: Às vezes eu tô online, mas eu tô resolvendo algum problema.
1: Sim.
0: Sabe?
1: Sim.
0: E minhas amigas, assim, de longa data mesmo, elas já sabem. Pode ser que eu suma por um mês.
1: Ah, eu sou assim.
0: E depois
1: assim
0: eu volto e aí eu converso como se nada tivesse acontecido e vida que segue. Ninguém fica me cobrando. Nossa, mas tem um mês que você não fala comigo.
1: Sim.
0: E assim, apesar de eu sumir...
1: Ai, gente, eu quero morrer com essas coisas. Eu quero morrer.
0: E assim, apesar de eu sumir, eu nunca vou ser aquela amiga que, tipo assim, some, aí só aparece quando precisa.
1: Uhum.
0: Não, eu vou aparecer um dia do nada e dizer assim... Cara, faz tanto tempo que eu não falo contigo. Que saudade, como é que estão as coisas, não sei o quê.
1: Sim.
0: E aí, puxo ali pra conversar mesmo.
1: Eu, às vezes, eu fico muito tempo sem falar também. Mas por isso também, eu também sou uma pessoa que se eu tô com algum problema, eu me recolho.
0: Sim.
1: Eu não gosto de ficar... porque eu sei... Até que ponto eu posso ir quando eu tô com um problema. Porque eu vou ficar falando dele horas e horas e horas.
0: Sim.
1: Então, eu prefiro não falar, né? Com ninguém, né? Porque eu sei que se a pessoa me perguntar, coitada.
0: Então, no ano de 1990...
1: então, eu já aprendi comigo mesma. Eu aprendi meio que a me recolher, né? Mas eu não consigo, por exemplo, amigos que... você tem que estar na casa todo final de semana.
0: É.
1: Gente, eu preciso ter a liberdade do com um amigo espacinho. Meu de dizer que eu não quero ir, sabe? E poder ter a liberdade de falar, não tô afim. Uhum. E a pessoa falar, ai, você não gosta, você não é minha amiga. Pô, não tem isso.
0: É o quê?
1: Amigo
0: quinta
1: não,
0: série?
1: Pra mim, amigo não é isso, não.
0: É, quinta né? série, meu filho? Não né? evoluiu?
1: Eu também tenho amigos, assim, que eu praticamente não falo. E quando eu falo, parece que eu falei ontem. Não é?
0: É exatamente
1: eu acho
0: isso.
1: Que esses são aqueles que... Eu acho que esses são aqueles importantes, assim. Porque a pessoa
0: e
1: te aceita do jeito que você né?
0: Eu, hoje em dia, assim, esse meu grupo da faculdade, por exemplo, que tem bastante tempo. Então, foi uma galera que eu convivi muito ali de por exemplo, ser amigo de sair pra barzinho, de sair pra balada. E quantas vezes eu desregulava, assim, eu ter noção do que é que tava acontecendo. E ela tinha toda a paciência do mundo comigo.
1: Sim.
0: Então, assim, tanto que quando veio meu diagnóstico, né, TDAH, depois de autismo, foi aquela coisa de que, tipo... Cara, eu tinha certeza, não sei o quê. Porque, realmente, às vezes eu tava numa balada, assim, com elas... E do nada, me dava, que não era do nada, né, hoje em dia eu entendo, mas me dava aquela crise de choro e eu tinha que, tipo assim, desespero, ficava desesperada e elas davam um jeito ali, ou então eu simplesmente ia embora. E aí, quando mandava só mensagem, ó, tô em casa.
1: Nossa, tipo, sim.
0: Era nesse nível, assim.
1: E aí, mas elas já sabiam como você se comporta, né?
0: Então, e elas foram entendendo. Tanto que quando veio o diagnóstico, ela, nossa, agora eu entendo. Porque lembra naquele dia que aconteceu tal coisa. Então, elas lembravam, né, das coisas que iam acontecendo e super me acolheram. E acho que a amizade tem que ser isso,
1: nossa,
0: né?
1: Nossa, super. Eu
0: é você
1: tempo.
0: Se aceitar, né? É você aceitar o outro com o lado bom e o lado ruim.
1: Sim. Você falou das suas amigas, me lembrou a mesma coisa na faculdade. Olha que coisa de TDAH, amiga. Eu assinava a lista de presença. E assim que a lista passava por mim, eu falava, eu assinei a lista. E eu sabia que eu tinha assinado.
0: Uhum.
1: Mas eu ficava assim, me devolve a lista. Eu tinha que ver o meu nome assinado naquela lista.
0: Sim.
1: E aí as minhas amigas, elas pra me irritar mesmo, porque elas sabiam que eu ficava extremamente nervosa, elas não passavam a lista pra mim. Elas falavam, você já assinou.
0: Uhum.
1: E aí, hoje em dia elas falam, né? Porque hoje em dia se fala muito mais abertamente disso.
0: Sim,
1: elas falam, Dani, isso sempre foi TDAH e a gente tirava o maior sarro da sua cara, né? E assim, mas você vê, olha as fases, né? Tantas fases. Eu tinha o quê? 17 anos na faculdade. E acompanharam tudo, né? E até assim, quando... eu acho interessante, porque quando você reencontra essas pessoas, eu já reencontrei, eu reencontro sempre uma delas, né? Quando ela já veio me visitar e tal. Mas assim, eu fico imaginando que se eu reencontrar as outras, porque quando a gente fala por áudio e tudo, é a mesma coisa. É como se a gente tivesse falado no dia anterior.
0: Sim.
1: Né?
0: E parece que falou pessoalmente, né? A gente sabe que é importante essa coisa de você ver a pessoa mesmo, mas infelizmente a gente mora em outro país, é o jeito que dá pra ter a manutenção, né?
1: Sim.
0: E amizade com homem, né? De homem e mulher. Mas
1: então,
0: vamos falar nisso do próximo bloco.
1: Porque
0: vamos ouvir a música.
1: Eu sou uma pessoa que é muito partidária da amizade entre homem e mulher.
0: Sim,
1: sempre tive muitos amigos homens. Então vamos ouvir uma musiquinha e aí a gente volta já. O que nós vamos ouvir, Diana?
0: Vamos ouvir mais uma diva, né? Que hoje a gente começou com...
1: Com a Rita, né? Com a nossa Queen. Já esqueceu, amiga.
0: O TDAH é uma coisa da pessoa.
1: Tudo bem, tá tudo
0: e
1: certo.
0: E aquela coisa assim, ó. Eu vendo aqui a imagem da Rita.
1: Da Rita,
0: ali,
1: né? E o nome dela não veio.
0: Simplesmente não vinha. Agora vamos ouvir Alô, Alô, Marciano.
1: Bora, com Elis Regina.
0: Com Elis Regina.
1: CJAM 99.1 FM, Elis Regina, Alô, Alô, Marciano.

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5: Voltamos, meu povo. E no bloco anterior, a gente ia falar sobre amizades, né? De homem e mulher.
6: Sim.
5: Porque, gente, eu sempre tive, assim, muito mais amizade com homens, se eu pensar na minha vida, assim, toda. Eu acho que porque eu brincava tanto com os meninos lá na rua. E, tipo assim, gente, eu tava jogando bola na rua até uns 18 anos, mais ou menos.
6: Eita.
5: E era aquela...
6: É porque era interior,
5: monte,
6: né?
5: É, e era um monte de moleque que tinha na rua.
6: Sim.
5: Tanto que era eu, minhas duas irmãs e juntava, sei lá, 6, 7 meninos na frente de casa, sabe? A gente ficava brincando ali. Então, assim, eu tenho amizades também desde quando eu tinha uns 15 anos, 15, 16 anos, que até hoje a gente se reúne.
6: Nossa, então, eu tenho... E assim, eu sempre tive... como você, sempre tive muita amizade com homem. É, eu fiz... A universidade era Haiti, né? Então, também tinha bastante homem na universidade. Sempre me dei muito bem com homens. É, porque eu gosto muito da praticidade, da coisa sem frescura.
5: Sim,
6: que o homem tem.
5: Não ter que ter filtro.
6: Ah, assim, mas você é machista. Ladies, não, né? Gente. É porque... Também, onde eu trabalhei, né, na Ford, ali era muito... Muito homem também, era na área de engenharia, era muito homem. E assim, eu acho que o homem é mais prático mesmo, não tem muito aquele mimimi mesmo, que mulher ainda tem, gente.
5: Infelizmente
6: ainda tem, a mulher, a gente sabe, né? É, eu lembro que quando
5: esse
6: dava...
5: Esse negócio mesmo de cobrar, né? Ah, porque tá online e não falou comigo, eu mando mensagem e demora
6: isso,
5: a responder.
6: Eu acho que é muito coisa de mulher, né? Eu acho que é, eu já tive umas amizades assim, mas é que chega a sufocar a gente.
5: É.
6: E eu detesto me sentir sufocada desse jeito.
5: É, também não.
6: Né? Eu já tive algumas amizades com homem e assim... É, era muito massa, porque a gente viajava juntos. Uhum. Então, é assim, era bem legal até pra gente fazer coisas que você sozinha não faria.
5: Sim.
6: Né? Então, nossa, e eu acho que o homem, pra ser amigo, ele também é bem sincero. Eu gosto da amizade com o homem por isso, porque o homem,
5: e assim, eu sempre
6: ele também fala na sua cara.
5: E desde mais nova, eu sempre tive um jeito mais moleca, né? Sempre, tanto que, tipo assim, juntava minha avó, minhas tias, minha mãe, sempre ficava assim, ah, mas você deveria comportar mais feito a mocinha, não sei o quê.
6: Ixi.
5: Porque eu tava ali, né, constantemente brincando na rua e fazia, tipo assim, coisas que só, geralmente, meninos que faziam.
6: Sim.
5: Né? Eu sempre tive esse comportamento mais assim. Então, eu me sentia muito à vontade. Eu não tinha que estar fingindo ser uma lady, que não sei o quê. Não.
6: Sim.
5: Né? Se eu quisesse falar besteira, eu falava besteira. Se quisesse... Tipo, tinha um amigo meu mesmo, tipo, terrível, né? Pensando hoje em dia. Ele chegava na esquina da minha rua... Ele falava rotando.
6: Ai, meu pai.
5: Então, tipo assim, a gente ouvia de dentro de casa, ele de longe. E assim, eu ficava, cara, me ensina a falar rotando. O tipo de coisa que eu queria aprender, tipo,
6: mas
5: very lady.
6: Era legal, eu lembro que na escola, né, era mais assim, na escola, no colégio e tal.
5: Uhum.
6: Gente, era muito mais divertido com os meninos do que com as meninas. Os meninos eram que faziam mais bagunça, eram os que tinham humor melhor, sabe, estavam sempre bem-humorados. As meninas, querendo ou não, gente, essa questão de falar que a mulher amadurece mais rápido que o homem, eu acho que é verdade mesmo.
5: É verdade.
6: Porque enquanto... E eu lembro também quando eu dei aula, isso também fez muito sentido pra mim, porque eu lembro que eu dava aula pra adolescente também e eles tinham a mesma idade.
5: Uhum.
6: Então, era todo mundo 13, 14, tinha uns 12, né? Na mesma sala, eram 12 a 14 anos. Gente, é impressionante como os meninos de 12, 13, 14, eles não estão nem aí pra nada. Eles querem bola, videogame. Eles só... Videogame, na verdade, né? Bola, videogame, esporte e tal. As meninas já nessa idade, elas já estão olhando os meninos.
5: É...
6: E eles não querem nem saber, eles não estão nem aí. Então,
5: eles são bem moleques,
6: né? As meninas já olham pra eles de outra forma. Eles já têm nojo, né? Eles, ai... Não sei, eu não sei, tá, gente? Eu lembro na época que eu dava aula. Sim. É muito divertido, porque você via que as meninas já tinham, né, na adolescência, já uma vibe mais adulta. Sim. E os meninos sempre, eram os eternos bebês.
5: Quando eu dava aula mesmo, eu lembro que, sei lá, chegava a sexta série ali, não sei nem se é sétimo ano hoje em dia... Mas era aquelas meninas que já estavam com maquiagem, passando batom. E os meninos nessa vibe, assim, tipo, de jogar bola, de soltar apelido, de ficar enchendo o saco um do outro.
6: Gente, eu sempre adorei, sempre adorei. E eu acho assim, eu acho estranho até, mas eu até entendo, né? Quem acha que não existe amizade entre homem e mulher.
5: Que é obrigatório, tipo assim, ah, anda muito junto, alguma coisa já rolou,
6: sim,
5: não sei o quê. Tipo,
6: gente, pode até ser que um dia eu venha, né, entenda, que fale, nossa, realmente... Mas eu, os amigos que eu tive, todos eles eram realmente meus amigos.
5: Sim, não é. Inclusive, tipo assim, às vezes eu falava... Cara, às vezes tu esquece que eu sou mulher, né? Porque tu me solta
6: as coisas. Nossa, sim. É igual... na empresa era assim, gente. Meu Deus do céu, era só homem. E ali era assim, eu ficava... A gente sentava nas baias, né? Eram uns bloquinhos. Então tinha lá, sei lá, meia dúzia e eu. E eu lembro que eles... Gente, homem...

0: Uma pessoa mandando mensagem, sei lá, 11 da noite. Então, fulano, né?
1: Igual a Virgínia mandou pro Neymar, né?
0: É, 2 da manhã, pô.
1: Não, e ela falou, eu quero falar com o Ney, chama o Ney aí. É. Lembra? Uhum. Gente, a gente falando como se fosse amiga nossa, né?
0: E a outra,
1: você viu ela comprou, já vamos mudar de assunto. Você viu que ela comprou um apartamento no prédio do Neymar?
0: Ai, sim, você viu? Eu fiquei sabendo. Ela devia comprar lá no prédio do boy dela, né?
1: Gente, vai entender. Porque mas enfim.
0: Sempre fofoca, né? Não, e o
1: você
0: pior
1: teria
0: que...
1: ciúme dessa amiga? Eu teria.
0: Nossa, com
1: se
0: certeza.
1: Se fosse amiga
0: com
1: Virginia.
0: Maior vibe Kenga.
1: Essa, ela tem uma vibe meio de que.
0: Kenga,
1: de
0: né?
1: Que vai. É duro, né? É meio difícil, é meio difícil. Ai, gente, pecado.
0: Cara, o pior que é lasca, né? Porque assim, a gente não segue a pessoa, a gente não busca
1: não, a gente
0: sobre
1: não
0: a pessoa.
1: Conhece
0: mas
1: nada
0: sempre
1: pessoal.
0: Fica caindo, porque você abre o Instagram, sempre vai cair alguma fofoca, né?
1: Ah,
0: no
1: sempre.
0: Nosso
1: ela é a número um aí. Não,
0: e por falar
1: tá
0: nela, né? O Virgínio Júnior, você viu que ele fez uma harmonização, que ele está outra pessoa.
1: Não, ele tá. Não, mudou a cara, total.
0: Mudou.
1: Só que a fofoca que eu tava vendo ontem é que a galera tá falando pra. Ai, gente, é cada uma.
0: Tem que todo programa tem que ter sessão fofoca.
1: Ai, meu Deus, eu já mudando de assunto. Ah, mas tem a ver, amizade entre homem e mulher. É. Não, eu achei engraçado uma página, tava comparando as fotos que ele tá postando e as que ela tá postando. Porque a dela, ela harmoniza mais a cara dele. Estão falando. Então, assim, que ele harmonizou a cara, ele tá. Ele tá eu achei
0: tá
1: que ficou
0: queixo,
1: ótimo.
0: É,
1: eu achei que ficou ótimo.
0: Delineou aqui a mandíbula.
1: Achei
0: né?
1: que ficou muito legal. Só que dizem, eu não sei, tá? Porque tem um monte de página que é mentirosa, né? Então eu quero até checar depois direito isso, porque dizem que ela harmoniza ele mais. Nas fotos dela, ela bota uma beleza a mais. Sim. E nas dele, ele tá um pouco mais normal do que ele era antes, como ele era antes, sabe? Então, não
0: Ai,
1: sei, gente. Eu sei que ele teve que apagar, você viu também? Essa é outra. Que ele apagou o nome. Ah, então, isso é uma coisa que tem a ver com o nosso tema de hoje. Ele teve que apagar, segundo dizem, supostamente, né, gente?
0: Segundo as más línguas.
1: Segundo as más línguas, ele teve que apagar 40 e tralala nomes. Aí alguém lançou uma lista dos nomes que ele deixou de seguir.
0: Aí eu fico pensando,
1: das mulheres
0: né,
1: que ele deixou de seguir.
0: O cara deve ter quantos, né? Sei lá, deve seguir umas 100 mil pessoas, vamos supor. Aí, o trabalho da pessoa de ir lá checar nome
1: não,
0: por nome.
1: E outra, a pessoa saber... Não, porque quem que mandou ele parar de seguir essas pessoas? No mínimo, a Virgínia. Então, ela deve ter olhado e falado assim, essa aqui não, essa aqui não. Essa... Ah, aqui. Gente, mas...
0: Que
1: você acha?
0: É muito tempo sobrando, né, gente? É muito tempo sobrando.
1: Eu acho que assim, gente...
0: E como isso fosse impedido de alguma coisa,
1: isso,
0: né?
1: Isso, é isso.
0: Porque assim, quando a pessoa quer te trair, ela vai trair no intervalo do almoço do trabalho dela.
1: Nossa,
0: quando
1: não,
0: tu acha
1: gente...
0: acha que ela tá lá dentro do trabalho.
1: E não adianta, assim, você vai pedir pra pessoa deixar de seguir... No Instagram. Tá bom, mas ele pode entrar no Instagram daquela pessoa a qualquer momento pra olhar
0: a
1: foto.
0: Exatamente.
1: Ai,
0: pode conseguir o número da pessoa e mandar mensagem.
1: Olha, é cada uma que eu fico assim.
0: É
1: eu
0: um
1: falo,
0: negócio muito doido, né?
1: E é por isso que às vezes eu digo, né? Às vezes você fica preocupado com a pessoa X e, na verdade, não tem nada a ver. Porque hoje em dia é tão fácil, gente. Hoje em dia é tão fácil você conseguir contato de alguém, conversar com alguém.
0: Sim.
1: Né? Eu tenho uma moça até no... Eu vi no Twitter, né? No antigo, no falecido Twitter. Uhum. A menina... o pessoal entra em contato com ela, as mulheres. É tipo um teste de fidelidade, mas ela faz pelo WhatsApp.
0: Ai, tem um menino que eu sigo que ele faz isso.
1: Essa menina faz. E ela descobre várias coisas. Tanto que teve um que era cristão. Outro dia ele era evangélico. E ele deu uma fora nela. Ele falou assim, moça, não, eu sou casado. Eu amo minha esposa, não sei o quê, não sei o quê. E aí, depois, ela recebeu uma outra mensagem de um outro número. Falando assim, moça, anota meu número, esse meu telefone, que eu não converso com a minha esposa não sabe desse número.
0: Vê.
1: Ou seja, como a esposa olha aquele celular,
0: ele dá um
1: o cara dá uma de tonto. Ah, gente, é o fim da picada, né?
0: É o fim da picada.
1: Pra você ver como pode apagar, Vini Júnior, pode apagar o que for, porque...
0: Vai ter o segundo telefone
1: Virjoca,
0: lá.
1: Ele vai continuar olhando as coisas
0: pois
1: das outras, porque não vai adiantar nada.
0: Cara, e falar nela, e assim, dentro desse assunto, né, de amizade, você vê que ela sempre anda com um bando de amigos,
1: é isso que
0: né?
1: eu não entendi.
0: Aí, assim, eu lembro que na época, né, que ela tava casada ainda, mas sempre tava lá, sei lá, 3, 4
1: tem
0: amigos
1: tem um segura-bolsa dela, que ela carrega um segura-bolsa pra ela,
0: e
1: né?
0: E você pensava, né, cara, qual é o relacionamento que dura se você tá com 4, 5 amigos dentro da sua casa constantemente?
1: Eles estavam fazendo...
0: Fora mãe, cachorro, papagaio, periquito.
1: Os filhos mesmo, ela tem os 3 filhos dela que são pequenos, então eles exigem atenção,
0: sim,
1: né?
0: Sim.
1: Eu tava vendo a diferença, no mesmo falecido Twitter, eu tava vendo a diferença porque o Mbappé, o jogador da França, ele namora com a... ai meu Deus, não sei o que, Expósito, já esqueci o nome dela, que é uma atriz que fez a

0: Aquele filme Elite, que fez a série Elite, é uma série espanhola, ela é espanhola, inclusive. E ele tá namorando com ela. E eles fizeram uns vídeos, porque é muito difícil achar os dois juntos, assim, só encontram eles saindo de restaurante, entrando no hotel, essas coisas. E pegaram eles tomando sol na varanda do hotel, os dois sozinhos. Então, só que a Virgínia, eles compararam, porque eles viram. A Virgínia levou uma excursão com ela, gente. Eles foram pro Rio de Janeiro, foi uma excursão, as 30 pessoas junto.
1: Ainda quando foram lá ficar ir para Itália para ficar dentro do barco o dia todo.
0: Sim,
1: Tinha
0: e a
1: uma
0: gente falou,
1: multidão.
0: aquela galera toda dentro do barco, tô assim. Você, claro, você não tem tempo nem de curtir, de conversar com a pessoa, porque logo logo ele se pica lá
1: Sim,
0: para
1: volta para os
0: jogar
1: treinos,
0: para
1: para as
0: os treinos
1: coisas,
0: dele, e ela volta pro Brasil, né? Então, e aí cadê esse monte de mulher que ele não segue? Ele vai ver pessoalmente, gente.
1: Exatamente.
0: Para.
1: E aí eu fico pensando, né, uma pessoa que não sabe assim ficar só, porque ou vai estar com um monte de amigos, ou vai estar com, né, a pessoa com quem tem relacionamento, ou com os filhos. Tipo assim, cara, alguma coisa a pessoa tem de não conseguir ficar consigo
0: Não ficar
1: mesma,
0: sozinha nem um
1: sabe?
0: minuto, né?
1: É
0: Sem a
1: muito
0: câmera,
1: doido.
0: inclusive, porque tudo é a câmera também,
1: É muito
0: né?
1: doido. Eu fico imaginando a cabeça de uma pessoa assim.
0: Quando isso acaba, né?
1: Sim,
0: Também, quando isso
1: é.
0: acaba,
1: Tipo
0: quando.
1: assim, ah, vamos supor, cheguei em casa agora, vou dormir, né? Não tá ninguém ali no quarto e tal. Deve sentir um vazio,
0: Nossa!
1: porque,
0: Eu não sei, eu
1: né?
0: acho
1: Porque eu
0: que.
1: sinto paz.
0: Sim, nossa, é o que a gente estava falando da bateria social. Quando ela acaba, minha gente, eu preciso ficar no silêncio, no silêncio.
1: Se pudesse, pegava um foguete e até a lua, depois voltava.
0: Ficava um mês, né? Eu sempre falo, quando acaba muita interação assim, eu sempre falo. Falo, agora eu preciso de um mês de silêncio, para eu poder voltar ao meu estado normal.
1: Vamos ouvir uma musiquinha?
0: Bora, o que que nós vamos ouvir agora?
1: Vamos ouvir outra diva, uma bem das
0: Bora,
1: antigas.
0: vamos de Dalva de Oliveira, que é uma diva, uma queen lá do passado, mas ela foi abrindo caminho para todas as
1: Já,
0: nossas divas que temos hoje, né?
1: como já dizia, né? 1900 e bolinha.
0: Mas vamos lá, porque essa também é diva. Dalva de Oliveira com Errei Sim.
1: Errei sim. Se Jane FM, The Jamie One, Dalva de Oliveira.

0: Bom, voltemos, galera. E a gente continua aqui, enquanto tocava a música, continuamos falando de amizades. E eu perguntei pra Jana aqui. Jana, você acha que os parça do Neymar são parça mesmo? O que que
1: Pois
0: você
1: é,
0: acha?
1: eu desconfio muito, né, desse, tipo assim, você vê uma pessoa, até que nesse espaço aí da Virgínia, porque você vê a pessoa que tem muito dinheiro, aí tem esses passos, tipo assim, ah, viaja junto com você, porque eu desconfio muito que esse povo pague um real, que seja.
0: Não,
1: É,
0: imagina.
1: aí, tipo assim, é muito conveniente, né, ser amigo de uma pessoa assim, que paga a viagem pra você, que tem um iate, que não sei o quê, né, inclusive eu
0: Gente,
1: tô aceitando amizades sinceras com
0: eu
1: pessoas que
0: também.
1: têm
0: Eu
1: iate e
0: tenho até
1: piscina.
0: uma colega que falava sempre assim. Ela sempre falava assim que o ideal não é ter barco, é ter um colega que tem barco, um amigo que tem
1: É,
0: barco.
1: porque aí você só pega o bom, você não
0: É
1: tá
0: só o
1: pagando,
0: bom.
1: né?
0: É.
1: Imposto, o combustível e aí por aí vai.
0: Mas você vê que eu acho que essa coisa do interesse é muito complicada, porque eu lembro que eu tinha um blog lá em Salvador, quando eu morava em Salvador, eu tinha um blog de moda, né? E, gente, meu blog não era grandes coisas, não era uma coisa assim, um blog que eu
1: Sim.
0: super tinha milhões de seguidores, não. Ele era um blog pequeno, mas para a cidade ali ele era conhecido.
1: Sim.
0: Então eu ganhava muita coisa, né? E principalmente evento. Então eu ganhava convite para em festa, para ir para eventos, enfim. E eu ganhava muita coisa assim. Por exemplo, ingresso para Stock Car, 4 ingressos. Ingresso do Carnaval de Salvador, tenho 4 camarotes. Eu sempre ganhava a mais. Então eu sempre podia ir levar mais 2 pessoas, levar. E eu lembro que, gente, assim, essa época tinha uma galera sempre pra eu levar. Eu distribuía as coisas,
1: Sim.
0: né? E assim, eu lembro que. Eu não lembro de ter ninguém que ficava grudado em mim só por causa disso. Não me lembro. Mas eu sei que se pra mim eu ganhava aquele monte de coisa,
1: Sim.
0: sendo que nem era tão conhecida assim, eu fico
1: E já
0: imaginando.
1: aparecia,
0: E já assim, eu já tinha gente pra levar. Sempre que eu convidava, vai, bora, bora. Sempre tinha alguém pra chamar. Eu fico pensando, se você é milionário e
1: Sim.
0: ganha tanta coisa. Meu, você é jogador de futebol, você pode levar quantas pessoas você quiser no jogo.
1: É, imagina ter amigo de infância
0: Cara,
1: que
0: vai
1: não
0: aparecer amigo
1: aparece, hein?
0: de monte, vai
1: É.
0: aparecer amigo de monte, porque as pessoas realmente, tem gente que se aproxima realmente por
1: Ou
0: interesse,
1: por
0: né?
1: interesse, é. É como você falou, tipo, se uma pessoa mais normal, assim, vai ter gente se aproximando por interesse em alguma coisa,
0: Sim.
1: às vezes, sei lá,
0: Sempre
1: quer
0: tem.
1: trabalhar na empresa que você também trabalha. A pessoa se aproxima toda amiguinha por causa disso,
0: Sim.
1: até conseguir. É, imagina eles. E deve ser muito terrível pra pessoa também, né? Porque, tipo assim, às vezes você gostou tanto da pessoa que você não quer nem acreditar que ela tá se aproximando de você simplesmente por
0: Ai,
1: interesse.
0: sim,
1: Aí você fica
0: é.
1: assim, né? Tipo, e o tanto que devem se decepcionar também de achar que realmente foi amizade até
0: Nossa, é.
1: você precisar da pessoa e a pessoa virar as costas para você, né?
0: E a
1: Porque é aí que você vê.
0: nossa, inclusive, eu tava vendo esses dias, olha como tudo se conecta nos nossos assuntos.
1: Sim.
0: Eu tava vendo a Selena Gomez, porque a Selena Gomez não recebeu o rim de uma amiga dela. E aí eu lembro que ela fez um post uma vez falando, agradecendo o ano, né? Ai, gente, muito obrigada, Mariazinha, João, não sei quemzinho, Zezinha, não sei quem, tal, tal. Foi dando o nome de várias pessoas, né? E aí, essa menina, ela respondeu lá. Poxa, né? Não me falou meu nome, não falou meu nome, alguma coisa assim, né? Eu já acho amiga errado da menina cobrar,
1: Sim,
0: porque
1: sim.
0: se você não colocou
1: Você
0: meu
1: doou o
0: nome é porque
1: rim,
0: você
1: você doou.
0: esqueceu, uai, vai fazer o quê também? Mas aí ela escreveu assim: ai, desculpa de não colocar o nome de todo mundo que eu conheço. Mas eu achei que ela, gente, essa mulher
1: Pô.
0: só não é de todo mundo que você conhece, é só da menina que te doou o rim.
1: É, exato. Foi assim, só um rim. Que salvou a sua vida.
0: Então, eu não entendo qual era o nível de amizade das duas antes. Talvez
1: É.
0: elas não fossem amigas, mas, gente,
1: Sim, é,
0: eu
1: eu
0: seria
1: agradeceria pra
0: toda a vida
1: pessoa o
0: grata.
1: resto da vida.
0: O nome da pessoa não quer
1: Exatamente.
0: sair da minha boca.
1: É. Todas as orações, todos os
0: Né?
1: agradecimentos, estaria ali o nome da pessoa, porque realmente, tipo, a pessoa não tem obrigação nenhuma. E você
0: Não.
1: passa por uma cirurgia, você começa a viver só com um rim porque você deu pra outra
0: Sim,
1: pessoa.
0: você também acaba. Você
1: É, se
0: também
1: ferrando
0: acaba se
1: junto.
0: ferrando junto, né?
1: Pois
0: Então, querendo ou não, isso é uma coisa de amigo, de verdade, né?
1: é.
0: Agora também não sabemos, né, gente? Estamos falando tudo supostamente, não
1: É. É, porque a gente não
0: sabemos.
1: sabe o que é que aconteceu
0: Pois
1: entre as
0: é,
1: duas,
0: entre
1: né?
0: as
1: Por
0: duas
1: trás do.
0: ali, né?
1: É.
0: Mas é isso, tem essas coisas de traição também. E eu acho que traição de amigo é pior do que traição
1: Dói
0: de
1: mais, né?
0: relacionamento. Eu acho, sabia? Porque eu acho que.
1: Acho que você espera menos, sei lá,
0: Sim,
1: né?
0: eu acho que de relacionamento, olha que coisa horrível, mas em relacionamento a gente sabe que existe a
1: A
0: possibilidade
1: possibilidade.
0: de você ser traído, né? Porque todo mundo tá sujeito a
1: É.
0: isso. Agora, com amizade, quando você gosta muito de um amigo e confia muito, você não imagina que
1: É,
0: você vai.
1: aquela pessoa vira realmente a família que você, né, escolhe.
0: Sim,
1: Tipo,
0: você escolhe.
1: tem amigos que é mais próximo do que família, né?
0: Sim.
1: Muito
0: Nossa,
1: mais.
0: super. E assim, são os irmãos que a gente não
1: É,
0: escolhe, que a gente
1: é,
0: escolhe, na
1: sim.
0: verdade, né? né? Sim. Então, é muito triste quando... E aí, ficar dessa forma, assim, de você, né? De nenhum dar o braço a torcer, e nenhum vir falar. Então, acho que é triste também, né? Porque muitas vezes dói... Eu acho que dói mais também pela falta da... Pelas coisas que você compartilha. Porque acho que um amigo, às vezes, você compartilha até mais.
1: Até mais. Né? É, tipo, eu lembro
0: sentimento
1: que...
0: Sentimento e coisas assim.
1: Dessas histórias que tem, né, em Twitter da vida. Tem uma menina que eu sigo no Instagram, que ela vai... As pessoas mandam a história pra ela e ela vai contando. E aí, teve, inclusive, um caso desse. De uma amiga que colocou a outra dentro de casa. Porque ela tava no momento que ela precisava. E ela simplesmente tomou o marido da outra.
0: Ai, gente, que pavor.
1: É, e disse que no começo, o marido até ficava... Ó, é melhor não trazer, não sei o quê. Ele meio que alertou. Ela, sim, não, mas é minha amiga, né? Não vou abandonar nessas horas. E aí, depois descobriu que os dois estavam tendo um caso dentro da própria casa.
0: Aí é uma traição dupla, né? Porque eu acho que eu fico mais triste com a traição da amiga.
1: Sim, ainda mais que você botou a pessoa dentro de casa, sabe? Ainda é pior do que o cara. Se você dá pra juntar os dois e colocar numa fogueira.
0: Nossa, gente, isso é... Ah, e aconteceu isso com a Preta Gil, né?
1: É.
0: O cara tava com a assessora dela, gente. Nossa, é o fim, né? E em compensação, eu conheci uma moça... Eu fui fazer um workshop de colagem, um dia desse aí. E eu conheci uma moça, eu achei... Ai, gente, eu achei a coisa mais linda. Ela fez duas, porque... Cada uma fazia uma colagem, né? E aí ela... Só que a gente tinha duas placas cada uma. Cada uma fazia uma placa e levava a outra pra casa pra fazer em casa. E ela fez as duas lá, né? E aí quando ela terminou... E aí todo mundo terminou e foi explicando o que, que tinha pensado, no que tinha se inspirado pra fazer. E ela falou assim, ah, eu fiz duas porque eu tenho a minha melhor amiga. A gente é amiga, sei lá, uns 40 anos. Elas são amigas desde o high school, ela falou. E aí... É, até mais, eu acho que isso, né? É. E aí ela falando assim, ah, a gente foi amiga na high school e a gente fazia tudo juntas. E a gente sempre gostou muito de arte. E então, a gente fazia muito workshop de pintura, as duas são pintoras. Só que ela teve um AVC. Então, ela tá na cama e ela não fala, não anda mais. Então, assim, ela só entende, ela entende tudo, mas ela não se comunica mais. Então, ela faz os cursos pelas duas.
1: Nossa.
0: Aí, eu fiquei tão emocionada. É. Ela falou, ah, eu faço pelas duas. E aí, eu faço pra mim, faço pra ela. E aí, eu levo na casa dela e mostro, olha o que eu fiz hoje. Esse aqui foi você. Então, ela compartilha ainda as mesmas coisas com a amiga dela. Gente, eu fiquei tão emocionada, porque o jeito que ela falou, ela falou...
1: Imagina o alívio que não é pra amiga que vê isso.
0: Nossa.
1: Né? Poder não falar, tipo assim, saber o quanto ela é querida. Né?
0: Nossa, sim! E você saber que, assim, você ter esse quentinho no seu coração, sim, de que tem uma pessoa que tá fazendo as coisas ali e pensando em você naquele momento também,
1: que,
0: né?
1: Que torce por você, né?
0: Nossa, é massa, né? Inclusive, até naquele dia que teve o jogo do Brasil, da Argentina com a Inglaterra, eu tinha um colega de trabalho que adorava, que detestava a Argentina. Ele é inglês, né? Então, ele detestava a Argentina. E ele mandou uma mensagem pra mim no dia do jogo da Argentina, falando que se a Argentina ia perder, que a Copa não ia ser da Argentina de jeito nenhum. Fazia anos que eu não falava com ele. E aí ele me mandou essa mensagem. Na verdade, fazia 4 anos. Eu falei com ele da última vez na outra Copa. Aí eu falo assim, gente, a gente não pode negligenciar a marca que a gente deixa nas pessoas. Porque às vezes é uma coisa que
1: pra
0: você
1: ver,
0: compartilhou uma vez só.
1: E a pessoa tá ali há 4 anos.
0: É muito legal, né?
1: Eu lembrei agora que tem uma amiga minha, a gente começou a se falar por cartas na época.
0: Ai,
1: era
0: adoro.
1: Nessa época, né? Tipo assim, nem tinha celular, não tinha essas redes sociais. E aí tinha era uma agenda que era de uma bruxa. Era bruxa, eu não lembro agora. Mas a agenda era muito maravilhosa.
0: Ah, eu acho que eu sei qual que é. Porque era toda roxinha?
1: Era.
0: Ah, eu acho que eu sei.
1: E aí, na última página dessa agenda, vinha o endereço de algumas pessoas. Tipo assim, você poderia mandar o seu endereço.
0: Ah, que legal.
1: Pra as pessoas, tipo assim, mandar cartas umas pras outras.
0: Que legal.
1: Então, a gente mandava cartas sem nem conhecer a pessoa. E aí, eu comecei a conversar com ela. Ela mora em Fortaleza, Marina é o nome.
0: Não, você conversa até hoje?
1: Até hoje.
0: Mesmo por carta também?
1: A gente parou de conversar por carta.
0: Agora
1: porque foi pra outro
0: WhatsApp.
1: Porque agora veio pra outro país e
0: sim,
1: tal. Mas assim, a gente passou muitos anos se comunicando por carta. Tipo, eu tava nessa época no segundo ano, quando a gente começou a se falar. Então, ó, foi o segundo ano, durante toda a minha universidade, a gente falava por cartas. Eu me mudei pro Rio de Janeiro, a gente continuou mandando cartas uma pra outra. Até o dia que eu vim pra cá, e aí a gente acaba que fala por WhatsApp mesmo. Mas até um dia desse, a gente tava falando, cara, a gente podia voltar a se falar por cartas,
0: aí, tá,
1: né? Era
0: voltando à moda, né? Tá voltando à moda. Eu lembro, quando eu fazia inglês, eu fazia cultura. E aí, eles tinham na cultura inglesa um negócio que era snail mail, eles chamavam. Então, eles pegavam endereços de gente gente de outros países.
1: Sim.
0: E eu também tenho amizade com uma menina da Alemanha, que é Monique, até hoje tá lá no meu Facebook. E o Constantinos, que na verdade ele é grego, mas ele morava nos Estados Unidos. Converso com ele no LinkedIn, está lá no LinkedIn. Mas é engraçado como, né, a questão da carta você também aproxima você muito das pessoas,
1: muito.
0: Né?
1: E aí teve um ano, foi meu aniversário, eu lembro que eu tava no doutorado, eu não lembro exatamente qual dos anos, né? Mas ela me mandou uma caixa com várias as cartas que eu tinha mandado pra ela. Pra eu reler as cartas.
0: Pra você reler. Ai, que
1: tudo! E aí,
0: tudo.
1: Muito engraçado, porque quando eu reli as cartas, meu Deus, como eu mudei, assim. Muito engraçado, se você ver as coisas que você passou, o seu jeito de comunicar, sabe?
0: Porque a letra, até a letra.
1: A letra, tudo. E eu lendo assim, aí eu, meu Deus. Às vezes tem umas que eu falava assim, meu Deus, como eu falava besteira?
0: Ah, sempre, amiga. A gente sempre pensa isso quando vê uma coisa antiga, né?
1: É,
0: sabe o que que
1: como
0: eu...
1: Como é que ela me aguentou?
0: Mas você vê, a amizade permaneceu. Né? É, mas sabe o que que eu vi o outro dia? Que agora vamos mudar de assunto total. É, antes da gente anunciar no final do nosso programa, né? Eu tava escrevendo com letra cursiva. Uhum. E hoje em dia, muita gente já não consegue ler cursiva, né? E aí eu fiquei pensando, será, gente, que antigamente, quando a gente vê aqueles desenhos ali, aquilo com certeza dava pra ler certinho, tinha um significado certinho, que as pessoas conseguiam ler aquilo de forma claríssima, a gente que não consegue ler, porque a gente nunca aprendeu aquilo, né? É a mesma coisa da cursiva. Eu quero escrever, eu escrevo muito com letra cursiva.
1: Com cursiva também.
0: E eu quero que deixar isso por aí, pra um dia alguém pegar e falar assim, nossa, que tá escrito aqui?
1: Sim.
0: Né?
1: Começa
0: não é massa?
1: A enterrar aquelas cápsulas do tempo, sabe? Escreve
0: isso,
1: um monte de coisa.
0: Enterrar no quintal e já coloca escrito um monte de coisa. Pra
1: daqui uns anos a pessoa fica,
0: escreve uma letra, funk bem horroroso, aí você põe um monte de cientista pra decifrar o que tá escrito.
1: Vai popozuda, vai descendo
0: até o chão. Nossa, será que é um código? Ai, maravilhoso. Ó, vocês viram, gente, começamos o programa falando de amizades e terminamos falando de linguagens estranhas, formas de se comunicar, mas enfim. Vamos de hoje, essa semana, músicas da minha cabeça, hein?
1: Isso.
0: Semana passada foi a música da cabeça da Jana. Duas semanas já, né, Jana?
1: Duas semanas já.
0: A Jana se superou, ela trouxe o Fernando
1: Cada
0: Mendes.
1: Pior.
0: E quem foi o mês passado, semana passada? Não lembro
1: foi
0: agora.
1: Foi MC Tocha.
0: Ah, foi o MC Tocha, verdade, que eu não conhecia, vinha conhecer agora. Mas
1: e
0: nós
1: hoje,
0: vamos
1: ouvir o quê?
0: Hoje nós vamos ouvir... Ai, gente, RPM, quem não ama?
1: Quem
0: eu,
1: não, né?
0: Eu era obcecada pelo RPM. Sim. Até hoje eu sou louca pelo Paulo Ricardo. O pessoal tira o sarro da minha cara. Mas eu amo. Vocês não sabem o que era o Paulo Ricardo, minha gente, naquela época.
1: Ele é bonitão.
0: Meu Deus, aquele homem era tudo. Vamos ouvir Loura Gelada. 1, 2, 3, 4...
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3: So let me set the scene. It's 2 in the afternoon at 34 degrees.
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